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2: Muito boa noite, tudo bem com você? DJ Frada chegando e esse é o House Tracks aqui pela PUM FM. Seja bem-vinda, seja bem-vindo, vão entrando aí, ficando à vontade, se acomode, que já já teremos aí muita House Music pra você em dois sets mixados sensacionais, hein? 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Bom, vamos dar o play no primeiro set do programa de hoje, começando muito bem, hein? Abrimos com o hit do Ministry of Funk de 2023, Everywhere. Aumente o volume, você estará...

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0: 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Fechamos o primeiro bloco com Office Party, de 2016, que é um dos hits do DJ produtor inglês Nick Moss, que também é conhecido como Groove Assassin. O que nós temos hoje aqui em produção? Ah, antes de seguirmos com o programa, você que ainda não nos segue no Instagram, dê aquela força e acesse lá, @DJFrado e @PUFMOficial, tá bom? Bora lá então para o segundo e último bloco da edição de hoje com Fresh, um clássico de Kool & The Gang lá de 1984 e aqui no House Tracks, na roupagem de Dario Caminita. Viaje comigo, você está na PUFM.
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0: 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Que sonzeira é essa, hein? Nossa senhora. Fechamos a edição de hoje com Michael Baker e a track Don't You Want My Loving, lá de 2013. Bom, estarei de volta com a edição inédita na próxima quarta-feira às 21 horas, mas antes tem a reprise dessa edição no domingo às 20 horas, tá legal? Bora! Obrigado aí pela companhia e pela audiência. Tenham todos uma ótima noite e sigam na programação da Pool FM. That's all, folks!
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17: Começou o original Hot Mix, nosso encontro semanal com as clássicas dos anos 80 e 90, mixadas pelos DJs do Hot Mix, sempre quarta-feira, 10 da noite e quinta, 4 da tarde. Eu sou o Jeff Fernandes, o seu host, e comigo sempre aqui, John Doe. Hi, John.
18: Hello, Jeff.
17: E de cara, uma das faixas do álbum All or Nothing, do Milli Vanilli.
18: All or Nothing was a moderate success, reaching the top 40 in several European countries and number 1 in New Zealand.
17: All or Nothing teve um sucesso moderado, alcançando o top 40 em vários países europeus. europeus e número 1 na Nova Zelândia.
18: All or Nothing was not issued in the US and was replaced by the album Girl You Know It's True, which had a different set of tracks but retained the songs Baby Don't Forget My Number, Girl You Know It's True, I'm Gonna Miss You, and All or Nothing, all of which would reach the top 5 in the US charts.
17: Esse álbum não foi lançado nos Estados Unidos, mas em seu lugar foi lançado o álbum Girl You Know It's True, 1989, com algumas faixas diferentes, mas mantendo Baby Don't Forget My Number, Girl You Know It's True, claro, I'm Gonna Miss You, You're Nothing. E todas chegaram ao top 5 nos charts americanos. E pra começar o original Hot Mix,
18: Milli Vanilli, Girl You

0: com o ano de 1987, Johnny Camp.
1: The song started as an instrumental track by Teddy Riley, intended for Keith Sweat's 1987 debut, Make It Last Forever.
0: Essa música começou como uma música instrumental de Ted Riley, que deveria ser gravado pelo Keith Sweat em 1987, que seria para o seu álbum de estreia, Make It Last Forever.
1: But Sweat ultimately passed on the song.
0: Mas Keith não quis e não gravou.
1: Camp then recorded a demo of the song, intending for it to be used by another singer.
0: Então Johnny Camp gravou uma demo para que fosse usada por outro cantor, e aí o resto é história.
1: From 1987.

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1: Gregory James Broussard, born August 31st, 1963, known professionally as Egyptian Lover, is an American musician, vocalist, producer, DJ, and graphic artist.
0: Nascido em 31 de agosto de 1963, conhecido por Egyptian Lover, o amante egípcio. Músico americano, vocalista, produtor, DJ e artista gráfico. E agora de 1984.
1: The Egyptian Lover, Egypt

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0: De 1986.
1: Something in My House.
0: E aqui no Brasil ficou muito conhecido com o hit Come Home With Me Baby.
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1: Lançada em 1994 e depois relançada em 95, Live and Joy com vocal de Janice Robinson, Dreamer. Terminando assim mais um Original Hot Mix, sempre quarta-feira 10 da noite, quinta 4 da tarde. Eu sou o Jeff Fernandes, aqui apenas o host, junto com John Doe.
2: Oh yes.
1: John?
2: So mark your calendars, set your alarms, tell your friends and make sure your speakers are ready. Same time, same station, and a brand new edition of Hot Mix.
1: E de segunda a sexta-feira eu também estou aqui na PUC com Music Delivery, 10 da manhã, 2 da tarde e 8 da noite. Aí sim, apresentando e também mixando o Music Delivery, beleza? Thank you very much. John.
2: Valeu, Jeff. See you on next week.
1: Valeu, John. See you next time.
2: Thanks to everyone who tuned in. Time's up for now.
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precisa saber. Crianças que crescem em ambientes com livros têm melhor desempenho escolar, mesmo em famílias com baixa renda. É o que mostra um estudo da Universidade de Nevada. 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
3: Então, meu povo, se você quer descobrir o segredo definitivo para o seu bolo crescer perfeito e ficar super fofinho, o truque principal está no momento de colocar o fermento, que começa a agir em poucos minutos após o contato com a massa. Se ele começar a reagir fora do forno, o bolo pode solar e perder toda a leveza. Por isso, deixe o fermento sempre por último, adicionando apenas quando a massa já estiver completamente homogênea.
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1: E a Netflix apresenta uma nova série bem interessante, chamada Ransom Canyon, um drama romântico ambientado no interior do Texas. A história acompanha três famílias tradicionais que disputam terras, poder e o controle de um dos maiores ranchos da região, enquanto antigos romances e rivalidades voltam à tona. O elenco, grandes atores, né? Josh Duhamel, Minka Kelly, James Brolin e Lizzie Grey. Paisagens espetaculares, né? Histórias de amor, conflitos familiares e muito drama. Ransom Canyon é apontado como uma mistura de Yellowstone com romance clássicos e promete agradar também quem gosta desse estilo de produção. Já disponível na Netflix, então ótima série, hein? Ransom

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1: Oi, oi, oi, meus queridos, tudo bem? Que essa quinta-feira seja maravilhosa. E no Mundo Verde de hoje, uma tendência que une economia, estilo e sustentabilidade. Vamos conferir. O mercado de móveis usados virou febre para quem busca economia, sustentabilidade e peças exclusivas para decorar a casa. Ao garimpar um móvel de segunda mão, você evita o descarte desnecessário na natureza e freia a extração de novos recursos naturais do planeta. Renove o seu ambiente com estilo, gaste bem menos e faça parte desse movimento que protege nosso meio ambiente.
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1: Historicamente, as mulheres sempre foram incentivadas a focar em exercícios aeróbicos, como a dança e a caminhada, para cuidar da saúde. No entanto, a cardiologia moderna revela que a boa e velha musculação é uma verdadeira arma secreta para proteger o coração feminino. Levantar pesos fortalece as paredes arteriais, reduz a sobrecarga cardíaca e ajuda a controlar a pressão de forma imediata. Para as mulheres, puxar ferro é sinônimo de um coração blindado.
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1: Filme interessante que estreou na Netflix, hein? Atenção, guarda aí. 72 horas em Miami. O filme acompanha um ex-policial que tem apenas 3 dias para impedir uma organização criminosa de executar um grande ataque durante um evento internacional lá nos Estados Unidos. Estrelado por John Boyega, Jessica Chastain e Wagner Moura, brasileiro, o filme mistura perseguições, conspirações e tensão do início ao fim. A direção é de David Mackenzie. E com certeza esse filme vai agradar os fãs de filmes de ação cheios de adrenalina.

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1: Chegando por aqui nessa quinta-feira, meu amigo Pet já está no ar na sua Rádio do Coração. E se você tá afim de receber um porquinho da Índia na sua casa, então atenção redobrada na escolha do novo lar dele para garantir o máximo de conforto, viu? Esses roedores sofrem muito com mudanças bruscas de temperatura. Por isso, prefira gaiolas ou cercados com paredes bem vazadas para o ar circular. Escolha também um local fresco da casa, longe do sol direto, para montar a residência do seu novo companheiro.
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0: precisa saber. O primeiro computador do mundo pesava mais de 27 toneladas. Foi construído na década de 1940 e ocupava uma sala inteira, consumindo mais energia do que uma casa grande. 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
1: Uma forte ventania com rajadas de até 125 quilômetros por hora provocou pelo menos 5 mortes e deixou um rastro de destruição nos estados de São Paulo e do Rio de Janeiro nesta quarta-feira. Centenas e milhares de imóveis ficaram sem energia elétrica. A ventania também provocou atrasos e cancelamentos de voos, queda de árvores, bloqueios em vias e transtornos no transporte. Segundo a Defesa Civil, as rajadas mais intensas em São Paulo foram registradas nas cidades de Itaporanga e Itaí, com quase 125 km por hora. Em Taquarituba, os ventos passaram dos 117 km por hora. Na capital paulista, a Defesa Civil emitiu um alerta severo durante a tarde, orientando a população a buscar abrigo e evitar áreas abertas, árvores e postes. Equipes dos bombeiros e da Defesa Civil seguem atendendo ocorrências e fazendo o levantamento dos prejuízos nas áreas mais afetadas.
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1: Então, meu povo, se você quer descobrir o segredo definitivo para o seu bolo crescer perfeito e ficar super fofinho, o truque principal está no momento de colocar o fermento, que começa a agir em poucos minutos após o contato com a massa. Se ele começar a reagir fora do forno, o bolo pode solar e perder toda a leveza. Por isso, deixe o fermento sempre por último, adicionando apenas quando a massa já estiver completamente homogênea.
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precisa saber. O chocolate foi usado como moeda. Os maias e os astecas usavam grãos de cacau como forma de pagamento, além de usá-los para fazer uma bebida amarga que consideravam sagrada. 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
1: Os jovens entre 18 e 34 anos fizeram 42,4% de todos os contratos de consignado CLT nos 12 meses encerrados em junho de 2026, segundo o levantamento da Fintech Bull. Mas, apesar de serem maioria, eles pegam empréstimos menores e com prazo mais curto do que os trabalhadores mais velhos. O ticket médio de quem tem entre 18 e 24 anos foi de R$ 1.661, enquanto quem tem de 45 a 54 anos pegou em média R$ 3.303. Os mais jovens costumam contratar por 12 meses e comprometem entre 23% e 27% da renda. Os mais velhos chegam a 24 meses e comprometem de 33 a 38%. A CEO da Bull, Juliana Freitas, explicou que o consignado é muito usado para reorganização financeira, emergências e quitação de dívidas.
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2: Começa aqui pela Pool FM, o Music Delivery, com os grandes hits da Pool FM mixados em um set para você. Você aí no trabalho, em casa, no PC, no celular, no seu Super Sound System ou ainda no seu fone de ouvido. Obrigado aí pela sua conexão. 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Aqui é o Jeff Fernandes e o Music Delivery é sempre aqui na Pool FM, segunda a sexta-feira, 3 edições, 10 da manhã, 2 da tarde e 8 da noite. E neste, a gente vai ouvir aqui algumas novidades e outras não tão novas assim da década de 90. Começando com Rico and Guga, Ritual, de 2024, aqui no Music Delivery.

0: Celestial Music Deliver com Bizarre Inc. Surprise! 1996. Antes, Barbara Tucker com Everybody Dance, The Horn Song, 1980. Masters at Work, India, To Be In Love, 1999. Final da década de 80, Kenny Dope Gonzalez organizou uma série de festas com seu amigo Mike Delgado sob o nome de Masters at Work. E a história começa aí, no final da década de 80. Antes, Christian Fischer com Restless, 2024, produção aí do alemão de Leipzig. E Rico and Guga com Ritual, 2024, que é uma dupla brasileira de Progressive. Fechando aqui mais um Music Delivery, sempre na Pua FM, segunda a sexta-feira, 10 da manhã, 2 da tarde e 8 da noite no YouTube. Estou lá no @jfernandes007 e no Insta no @jfvoice. Valeu!
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Netflix apresenta uma nova série bem interessante chamada Ransom Canyon, um drama romântico ambientado no interior do Texas. A história acompanha três famílias tradicionais que disputam terras, poder e o controle de um dos maiores ranchos da região, enquanto antigos romances e rivalidades voltam à tona. O elenco, grandes atores, né? Josh Duhamel, Minka Kelly, James Brolin e Lizzie Grey. Paisagens espetaculares, né? Histórias de amor, conflitos familiares e muito drama. Ransom Canyon é apontado como uma mistura de Yellowstone com romances clássicos e promete agradar também quem gosta desse estilo de produção. Já disponível na Netflix, então ótima série, hein? Ransom Canyon.

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2: Vamos iniciando a nossa viagem espacial imaginária, orbitando o nosso planeta e trazendo para você as músicas do momento, as produções relevantes do universo Dance Underground e suas vertentes. Vamos decolando aqui com Milton Jackson e Brian Cage, numa absoluta exclusividade. Fire Emoji, aumente o volume, boa viagem.
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0: 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A ANAC, Agência Nacional de Aviação Civil, limitou a venda de novas passagens da companhia aérea argentina Flybond no Brasil. Quem já tem bilhete comprado não é afetado pela medida. A decisão veio depois que a empresa cancelou 79% dos voos entre os dias 1º e 27 de julho. A ANAC também identificou queda nas operações da empresa no país e aumento de reclamações sobre reembolsos, atendimento e alteração de voos. A Flybond está proibida de vender passagens para Florianópolis, Maceió e Salvador, e a partir de 3 de agosto, a rota Buenos Aires-Rio de Janeiro-Galeão também fica fora. As restrições podem ser levantadas se a empresa provar que voltou a operar normalmente.
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3: Oi, oi, oi, meus queridos, tudo bem? Que essa quinta-feira seja maravilhosa. E no Mundo Verde de hoje, uma tendência que une economia, estilo e sustentabilidade. Vamos conferir. O mercado de móveis usados virou febre para quem busca economia, sustentabilidade e peças exclusivas para decorar a casa. Ao garimpar um móvel de segunda mão, você evita o descarte desnecessário na natureza e freia a extração de novos recursos naturais do planeta. Renove o seu ambiente com estilo, gaste bem menos e faça parte desse movimento que protege nosso meio ambiente.
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5: Porque você precisa saber.
6: Na Venezuela existe uma tempestade que nunca para. O relâmpago do Catatumbo acontece até 260 noites por ano, com milhares de raios por hora no mesmo lugar. É um show elétrico eterno.
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1: O Brasil registrou quase 1.844.000 acidentes de trabalho entre janeiro de 2023 e maio de 2026. Só nos 5 primeiros meses deste ano foram mais de 222 mil ocorrências. A maioria das vítimas é homem, responsável por quase 75% dos casos. A faixa etária mais atingida é a de 20 a 49 anos, que concentra mais de 75% das notificações. São Paulo lidera o ranking nacional com mais de 533 mil registros no período.
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0: precisa saber. As pessoas passam, em média, um terço de suas vidas dormindo. Isso equivale a cerca de 25 anos, considerando que uma pessoa viva, em média, 75 anos. 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
4: Historicamente, as mulheres sempre foram incentivadas a focar em exercícios aeróbicos, como a dança e a caminhada, para cuidar da saúde. No entanto, a cardiologia moderna revela que a boa e velha musculação é uma verdadeira arma secreta para proteger o coração feminino. Levantar pesos fortalece as paredes arteriais, reduz a sobrecarga cardíaca e ajuda a controlar a pressão de forma imediata. Para as mulheres, puxar ferro é sinônimo de um coração blindado.
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1: Os casos de feminicídio no Brasil registraram uma queda de quase 15% no segundo trimestre deste ano. No primeiro trimestre, 400 mulheres foram vítimas. No segundo, esse número caiu para 341. Mesmo assim, o país ainda contabilizou 741 assassinatos de mulheres por razões de gênero no primeiro semestre, o que equivale a uma média de 4 vítimas por dia. As maiores reduções ocorreram nas regiões Norte e Nordeste, com quedas de 20% e quase 20%, respectivamente. O governo também divulgou os resultados da Operação Mulher Segura, que em duas fases realizadas em 2026, resultou em mais de 20 mil prisões e atendimento a quase 92 mil vítimas em todo o país.
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que estreou na Netflix, hein? Atenção, guarda aí. 72 horas em Miami. O filme acompanha um ex-policial que tem apenas 3 dias para impedir uma organização criminosa de executar um grande ataque durante um evento internacional lá nos Estados Unidos. Estrelado por John Boyega, Jessica Chastain e Wagner Moura, brasileiro, o filme mistura perseguições, conspirações e tensão do início ao fim. A direção é de David Mackenzie. E com certeza esse filme vai agradar os fãs de filmes de ação cheios de adrenalina. 70

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0: precisa saber.
1: Adolescentes que leem por prazer têm maior autoestima e se sentem mais preparados para lidar com emoções. É o que diz um estudo do Reino Unido.
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0: 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A Polícia Nacional da Espanha investiga cerca de 30 partos realizados por brasileiras no Hospital Universitário de Burgos, no centro-norte do país. As mulheres informaram o mesmo endereço ao ser atendidas e, em alguns casos, chegaram acompanhadas pelo mesmo homem. Elas diziam morar na Bélgica e em outros países do norte da Europa, onde teriam feito o pré-natal. As gestantes viajavam à Espanha apenas nas últimas semanas de gravidez para dar à luz. A polícia avalia se os padrões repetidos indicam uma rede ligada à barriga de aluguel. E uma das linhas de investigação é justamente a existência de um esquema de gestação por substituição. Outra hipótese é que as mulheres teriam viajado por causa dos custos menores do parto, já que sem cobertura de saúde na Bélgica, as despesas para dar à luz seriam muito altas.
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0: Show Music Delivery com Chip Norick. If I Can't Have You, 1990, direto da Alemanha. Também Kicking Back com Devotion, scratch aí do Beatles. Yellow Submarine, homenagem aos mulheres negras que tinha esse scratch lá. E eu, num ato de inveja extrema, tentei copiar, obviamente que não deu certo, né? Porque o scratch é uma assinatura do DJ. Mesmo que ele consiga copiar, ele não vai querer copiar, porque senão ele vai ser a cópia do... Quem quer ser cópia no mundo? Só uma pessoa muito idiota na cabeça de pudim pra querer ser cópia de alguém. A pessoa quer ser original. Também o 221 com 221. 1991, Soul to Soul com Back to Life, de 89, abrindo aqui com o DJ Jazzy Jeff e Fresh Prince, Summertime, remix de 1991. Jazzy Jeff, como você deve saber, é o Will Smith. Se você não souber, eu vou até aí na sua casa dar um tapa na tua cara. Em nome do Will Smith. Terminando então mais uma edição do Music Delivery, sempre aqui na Pool, 3 edições. 10 da manhã, 2 da tarde e 8 da noite. No YouTube, estou no arroba jeffernandes007. Instagram, arroba jfvoz. Ou jfvoz. Ou jfvoz. Escolha o sotaque.
1: 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Bambi.

0: dicas para você cuidar bem do seu amiguinho.
1: Chegando por aqui nessa quinta-feira, meu amigo Pet já está no ar na sua Rádio do Coração. E se você tá afim de receber um porquinho da Índia na sua casa, então atenção redobrada na escolha do novo lar dele para garantir o máximo de conforto, viu? Esses roedores sofrem muito com mudanças bruscas de temperatura. Por isso, prefira gaiolas ou cercados com paredes bem vazadas para o ar circular. Escolha também um local fresco da casa, longe do sol direto, para montar a residência do seu novo companheiro.
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1: Uma pesquisa do Instituto Patrícia Galvão e Locomotiva revelou que 54% das brasileiras afirmam ter sofrido algum tipo de violência cometida por parceiro ou ex-parceiro, o que representa quase 48 milhões de mulheres no país. O levantamento, chamado 20 anos da Lei Maria da Penha, ouviu 1.500 pessoas com 16 anos ou mais em todas as regiões do Brasil. A violência psicológica é a mais comum, atingindo 42% das entrevistadas, seguida pela física, com 25%. Do outro lado, apenas 11% dos homens admitem ter cometido agressões contra parceiras ou ex-parceiras. Entre os principais obstáculos para denunciar estão o medo de represálias, apontado por 68% das mulheres, a impunidade dos agressores e a lentidão da justiça.
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0: 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Atenção, senhores passageiros a bordo do Music Express. Estamos iniciando neste exato momento a nossa viagem. Partimos agora de nossa primeira estação. Sejam bem-vindos à estação 80.

0: de 1988, de uma das grandes vocalistas da década de 80, né? Sheena Easton, que muita gente conhece ali pela pegada do For Your Eyes Only, do 017. For Your Eyes Only. Ó, que voz que eu estou hoje. A produção dessa música, desse álbum do L.A. Reid, né? Grande, já eram os monstros aí junto com o Babyface. Essa foi só do L.A. Reid, parceiro do Babyface. E ela lançou esse álbum que tinha o mesmo nome, The Lover in Me, demais. Fez muito sucesso, arrebentou, tocou barbaridade. A gente segue ainda na mesma pegada, né? Seguimos aí na mesma época, mais ou menos, um pouquinho antes, né? Em 1987, a nossa queridíssima Joni Watley já tinha saído do Shalamar, lançou esse álbum solo dela, e essa música, aliás, o segundo álbum solo dela, que foi um álbum de grande sucesso. Em primeiro lugar, em várias paradas lá americanas, também na Europa. I'm Looking for a New Love, 87, é Joni Watley, estação 80 do Music Express.
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percussionista, compositora, grande parceira, uma das melhores amigas do Prince, né? Nosso queridíssimo Prince. Lançou vários trabalhos. Esse aqui de 1984, um grande som da Sheila E. The Glamorous Life, né? Toca bateria, tá louco. Monstruosa Sheila E. A versão extended, essa aqui que a gente tocou, tocava direto nas baladas, tá louco. Então, 1984 aqui na nossa estação 80. Vamos fechar a estação 80 com um som espetacular da nossa gloriosa Janet Jackson, que ela lançou em 86, do álbum Control, né? Um dos grandes álbuns dela, de Janet Jackson, irmã do Michael, obviamente. E a produção dos monstros da época, Jimmy Jam e Terry Lewis.

0: Então relax, depois da Janet Jackson tá chegando agora.
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0: Estação Relax, a gente vai tocar duas sensacionais. Primeiro, o Sting. O Sting, grande vocalista do nosso The Police, né? Vocalista e também baixista, que partiu pra sua carreira solo ainda nos anos 80. E essa música, um original, né? De um filme Alfie, de 1968. Muita gente regravou. Mas essa versão do Sting é espetacular. É sensacional. E a gente vai mandar pra você agora The Windmills of Your Mind, na pegada aqui do nosso, da nossa Estação Relax, do Music Express.
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passageiros a bordo do Music Express. Solicitamos que se desloquem para o vagão bar, onde nosso drink especial começará a ser servido. Boa viagem.

0: Duas sensacionais aqui no nosso Music Express, na nossa estação Relax, né? Pra todo mundo tomar aquele drink especial. Ah, aquele drink maravilhoso. Eu vou ali na minha cervejinha, mas tá tudo certo. Tome o drink que você quiser, o vinho, o whisky, é sempre muito bom dar aquela relaxada. Eternal, né? Foi um quarteto produzido pelo Ted Reilly, né? Nessa pegada do New Jack Swing. E essa música Stay, e tem esse remix, e foi feito pelo próprio Teddy Reilly, né? Grande produtor. O Eternal era um grupo, um girl group, né? Um grupo de garotas britânico, que tocou bastante. Aliás, esse remix mesmo sendo mais lentinho, acabou tocando em várias paradas aí em todo mundo. Enfim, a gente mandou pra você, sensacional. Aqui, Eternal e Sting na estação Relax, a estação 90. Vem com tudo, acelera aí, apita aí.
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0: E chegamos à estação 90 com um dos caras que fez bastante sucesso na década de 80 e lançou esse álbum em 1990. Ele lançou Nothing's Gonna Change My Love For You, que o nosso George Benson também gravou. O Glenn Medeiros. Glenn Medeiros, que era um cara que vinha lá do Havaí e que já vinha, né, nessa esteira do sucesso do Nothing's Gonna Change My Love For You no finalzinho dos 80, veio com essa música sensacional e tinha participação do Bobby Brown. Ah, que pegada ainda, né? Um pé ali no New Jack Swing. Vamos lá então. Glenn Medeiros, She Ain't Worth It, com Bobby Brown, começando.
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vamos dizer assim, né, do álbum chamado The Album, do Hathaway. Hathaway, do What Is Love, ele mesmo. E essa música, Sing About Love, é sensacional, tá louco? Não podia deixar de tocar, acho que eu nunca tinha tocado aqui no Music Express. A gente começou a Estação 90 com o monstro Glenn Medeiros. Vamos seguir com outro monstro lá da Nigéria, que acabou também estudando, vivendo, até hoje vive lá na Suécia, Dr. Alban. Por

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21: Começa aqui mais uma edição do Original Hot Mix, o programa clássico de dance music que influenciou muitos DJs, produtores e locutores do Brasil e do mundo nas décadas de 80 e 90, no auge aí da boa dance music. Sempre quarta-feira aqui na Pool, 10 da noite, quinta-feira, 4 da tarde, os grandes hits dos anos 80 e 90, às vezes 70 também, aqui pela Pool no Original Hot Mix. Olha, já quero adiantar, no Insta eu tô no JF Voice, ok? JF Boss, lá no Instagram. Eu sou o Jeff Fernandes, o seu host, apenas host aqui, e junto comigo, John Doe. Hi, John.
22: Hi, Jeff. It's great to be back on the air with you folks. Once again, you're in the mix. Welcome back to the Hot Mix Radio Show.
21: E pra começar,
22: New Order. It was the first New Order single since their debut ceremony to be issued in the UK. In the United States, True Faith became New Order's first single to appear on the Billboard Hot 100.
21: Foi o primeiro single lançado no Reino Unido do New Order, depois do álbum de estreia Ceremony nos Estados Unidos. True Faith se tornou o primeiro single a aparecer no Hot 100 da Billboard.
22: From 1994,
21: New Order.
22: True Faith.

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1: Released in March 1980 as the second single from the group's debut studio album, Mouth to Mouth, from 1979.
2: Lançado em março de 1980 como segundo single do álbum de estreia do Lip Sync, Mouth to Mouth, 1979, mas a música de 80.
1: From 1979.

0: So, Front.
1: Headhunter is a song by the Belgian EBM band, Front 242.
0: O Headhunter é uma música do grupo belga Front 242.
1: From 1988.
0: E de 1988.
1: Front 242.
0: No Hot Mix.

0: Este é o original Hot Mix, Rolls Royce, Car Wash. Música criada para o filme de 76, Car Wash. E em 2004, Christina Aguilera e Miss Elliott gravaram a versão para a animação da DreamWorks, Os Pantatubarões, lembra?
1: It was made for the 1976 movie Car Wash. Christina Aguilera and Missy Elliott have recorded a cover of the song for the 2004 DreamWorks

0: Ouvinte, é o original Hot Mix aqui na Pool. E daqui a pouco eu volto com a segunda hora, trazendo muito mais.
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5: Rhythm. Bem-vindo, quem fala é DJ Akin, este é o quadro Dr. Sample. Nesta edição você conhecerá as músicas que deram origem a Grooves in the Heart do grupo Delight de 1990. Música que contava com a participação do rapper Q-Tip do A Tribe Called Quest e também do baixista Bootsy Collins. Um dos maiores ícones do jazz latino, Rey Barreto, Right On de 1972. Desta música, samplear

Agora você ouve Herbie Hancock, Bring Down the Birds. Esse é o baixo utilizado em Grooves in the Heart. Agora farei a transformação. Primeiro, Belshazzar.

0: 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Um levantamento inédito no 20º Anuário Brasileiro de Segurança Pública revelou que os registros de produção, posse e compartilhamento de material de abuso sexual infantil cresceram 25% no Brasil em 2025. O estudo analisou esse tipo de crime na internet pela primeira vez e trouxe um alerta preocupante. Um terço das pessoas registradas por cometer essa violência é formado por adolescentes. Segundo especialistas do Fórum Brasileiro de Segurança Pública, isso mostra que no ambiente virtual, essa agressão costuma acontecer entre pares, ou seja, com os próprios jovens figurando ao mesmo tempo como vítimas e autores de crimes contra outros adolescentes da mesma idade.
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0: Agora, musicista, autora e produtora J4U, Sugar Sweeter, do CJ Boland, de 1996.
1: Now on Hot Mix, CJ Boland, Sugar is Sweeter.
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0: mais um Rock Mix de 1997.
1: Mariah Carey.
0: E o remix pra
1: Honey.
0: E com a bela voz da Mariah Carey, fechando aqui mais uma edição do original Rock Mix, um programa clássico de dance music que influenciou muitos DJs, produtores, locutores pelo Brasil e pelo mundo afora. Décadas de 80 e 90, o auge da boa dance music. Sempre quarta-feira, 10 da noite, quinta, 4 da tarde aqui pela Pool, os grandes hits dos anos 80 e 90 e às vezes 70 também, sempre aqui na Pool ou original Rock Mix. No Instagram, tô lá no JF Voz. JF Voz. John, once again, thank you very much for being here. See you next week.
1: Yeah.
0: We see each other on next week.
1: That's right, Jeff. We see each other next week.
0: Mesmo horário e mesmo lugar com mais uma edição do Original Hot Mix.
1: Okay, folks, we'll be back here next week with another Hot Mix radio show.
0: Grande abraço.
1: Valeu, Jeff. See you on next week.
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9: O número de voluntários brasileiros mortos em combate na guerra entre Ucrânia e Rússia atingiu marcas alarmantes. Dados não oficiais baseados em registros públicos indicam que mais de 100 brasileiros já perderam a vida no conflito, colocando o Brasil como o terceiro país com o maior número de combatentes estrangeiros mortos na guerra, atrás apenas dos Estados Unidos e da Colômbia. Segundo o Ministério das Relações Exteriores do Brasil, os números oficiais do governo confirmam 35 óbitos e 92 brasileiros desaparecidos. Estatísticas que mais que dobraram em relação aos registros do final do ano anterior. Um dos casos fatais mais recentes confirmados no fronte foi o de Edi Soares de Souza, morto durante confrontos na região da Zaporídia.
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0: sabe que cantava uma oitava, né, acima, né?
1: Pelo menos, né? Seguindo aí os passos do Will Smith, que também cantava lá em cima, né? Tudo mais jovial, né? Mais alegre, né? Acabou descendo no próximo disco. Pelo menos uma oitava, né? No Mr. Vain, por exemplo, isso fica bem claro, né? Lá embaixo, né? Mais sério, né? Mais rapper, perigoso e tudo mais. E não é por nada, não. É culture beat. Não culture beat, nem culture beat. Culture beat dói o ouvido, inclusive. Você não gosta que te chamem pelo nome errado, correto? Então vai chamar o culture beat de culture, culture, culture. Chama do que você quiser, a vida é sua, pode falar errado à vontade, tá tudo certo, beleza. Antes do Def Syndicate com The Project, 1990, samples aí do ABBA. Teve ainda Joy Joyce com Baby Baby, 1991, dois samples aí bem famosos, né? Cida Garrett. Cida Garrett que fez backing vocal pro Michael Jackson no I Just Can't Stop Loving You. O sample usado aqui é de uma música de 88 chamada Kissing. Mas não acaba aí, tem também a Alicia Warren com uma música chamada Touch Me, de 1989. Aí o Lee Merrill foi lá, surrupiou tudo, botou na Baby Baby, botou o nome lá, Joy and Joyce, e ficou uma música sensacional. Depois ele refez essa obra com Corona, que ficou uma merda. A da Corona é muito ruim, você pula e só toca Joy Joyce, Baby Baby. O resto, como dizia o dono de uma rádio onde eu trabalhei na Baixada, quando ele não gostava de uma música, ele falava, deleta, deleta, deleta. Deleta Baby Baby da Corona. E ainda Mark Mark and the Funk Bunch com Loleatta Holloway, Good Vibrations, 1991. Fechando aqui mais o Music Delivery. Obrigado aí pela sua conexão. Music Delivery sempre aqui na Pool, segunda a sexta, 10 da manhã, 2 da tarde e 8 da noite. Três edições, portanto. No YouTube estou no arroba Jeff Fernandes 007, Jeff com dois Fs e o 007 os números. E no Insta, no arroba JF Voz. Valeu, abraço, hein?
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3: Então, meu povo, se você quer descobrir o segredo definitivo para o seu bolo crescer perfeito e ficar super fofinho, o truque principal está no momento de colocar o fermento, que começa a agir em poucos minutos após o contato com a massa. Se ele começar a reagir fora do forno, o bolo pode solar e perder toda a leveza. Por isso, deixe o fermento sempre por último, adicionando apenas quando a massa já estiver completamente homogênea.
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2: E a Netflix apresenta uma nova série bem interessante, chamada Ransom Canyon, um drama romântico ambientado no interior do Texas. A história acompanha três famílias tradicionais que disputam terras, poder e o controle de um dos maiores ranchos da região, enquanto antigos romances e rivalidades voltam à tona. O elenco, grandes atores, né? Josh Duhamel, Minka Kelly, James Brolin e Lizzie Grey. Paisagens espetaculares, né? Histórias de amor, conflitos familiares e muito drama. Ransom Canyon é apontado como uma mistura de Yellowstone com romance clássicos e promete agradar também quem gosta desse estilo de produção. Já disponível na Netflix, então ótima série, hein? Ransom Canyon.
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0: Opa, beleza? A partir de agora, começando o seu programa Timeline, eu sou o Gilson Dario e vamos juntos. A gente vai desfilar as músicas que os DJs tocavam nos anos 70, 80, 90 e, como eu sempre digo, a gente gosta de dar aquela pitadinha também de anos 2000. Já estamos há mais de 20 anos nos anos 2000, então o início dos anos 2000 consideramos flashback. Esse é o Timeline. No 7-4 tem Delegation. No 7-3 quero destacar Sylvester. No 7-2 destaque para U2. E no 7-1 a gente começa com essa inglesa que arrebenta. Rosala, tá pronto pra voar? Are you ready to fly? Abrindo o Timeline.